0: próxima era 11, que tenga buen día.
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2: the Limpia, y autorizado Silvio Zulu para pista 13, con 8023.
3: Traducimos para mínima limpia, autorizado ILS Zulu para pista 1-3, sobre 1-0-2-1, 3-0-5-6.

Bora que eu vou ter aqui para você, para você, para você, para Opa, ya tengo una 6,

0: En Quilmes, próximo a Verazatei. Argentina 1643, pista 13045, autorizado a aterrizar.
1: Aterrizamos, pista 13, 1643.

0: Marvel 3157, 340 grados, 5 nudos, pista 1-3, autorizado a aterrizar.
1: Autorizado a aterrizar, pista 1-3, Marvel 3157.